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A atividade econômica e a produção exigem energia. A energia necessária para satisfazer as necessidades de uma população mundial superior a 8 mil milhões de pessoas é gigantesca. No entanto, os recursos energéticos não são ilimitados. É necessário utilizá-los de forma responsável, desenvolver fontes alternativas e garantir que a energia consumida não prejudica o planeta. Desde os primórdios da história, a humanidade utilizou combustíveis fósseis, como o carvão, o petróleo e o gás natural, como principais fontes de energia. Contudo, os seus impactos ambientais, nomeadamente o aquecimento global e a poluição atmosférica, bem como o facto de serem recursos finitos, fizeram crescer a importância das energias renováveis. Para sensibilizar para a relevância das fontes de energia limpas, inesgotáveis e amigas do ambiente, o dia 22 de junho é assinalado como o Dia das Energias Renováveis. Por que é importante? As energias renováveis não constituem apenas uma alternativa amiga do ambiente. Contribuem igualmente para reduzir a dependência energética da Turquia em relação ao exterior, ao mesmo tempo que diminuem as emissões de carbono responsável pelo aquecimento global, oferecem uma fonte de energia limpa e inesgotável. O caminho para um país mais sustentável, mais limpo e menos dependente do exterior passa pelas energias renováveis. O peso das energias renováveis ultrapassa os 59%. De acordo com os dados relativos aos primeiros 5 meses de 2026, as energias renováveis representaram cerca de 59% da produção de eletricidade na Turquia. A Electric Üretim Anonyme Şirket, responsável por 16% da produção nacional de eletricidade, obtém 81% da sua própria produção a partir de fontes renováveis. Nos primeiros 5 meses de 2026, a Turquia contava com centrais de produção de energia renovável com uma capacidade instalada total de 76.041 megawatts. A produção total atingiu 77.529 gigawatts por hora, dos quais 42.820 gigawatts por hora tiveram origem na energia hidroelétrica, 17.315 gigawatts por hora na energia eólica e 13.025 gigawatts por hora na energia solar. 41.717 instalações de produção. O número de centrais de produção de energia renovável em todo o país atingiu as 41.717. Destas, 68 são geotérmicas, 776 hidroelétricas, 40.464 solares e 409 eólicas. Entre estas instalações, 45 pertencem à Electric Üretim Anonyme Şirket, 43 centrais hidroelétricas e 2 centrais eólicas. O panorama mudou nos últimos 10 anos. O setor das energias renováveis sofreu uma transformação significativa na última década. Em 2016, a produção de eletricidade na Turquia dependia sobretudo do gás natural importado e do carvão. Nesse ano, a produção anual de eletricidade proveniente de fontes renováveis foi de 86.500 gigawatts por hora. Em 2026, esse valor foi praticamente alcançado apenas nos primeiros 5 meses do ano, resultando do forte impulso dado aos investimentos em energia solar e eólica desde 2020. 3 objetivos principais. O Plano Nacional de Energia da Turquia, elaborado no âmbito das metas climáticas e da visão de emissões líquidas zero para 2053, evidencia igualmente a importância atribuída às

energias renováveis. De acordo com o plano de ação, até 2035 deverão ser alcançados três objetivos principais: aumentar a capacidade instalada conjunta de energia eólica e solar para 120 mil megawatts, reduzir significativamente o peso dos combustíveis fósseis, carvão e gás natural, na produção de eletricidade, instalar sistemas de armazenamento em baterias com uma capacidade de 7,5 gigawatts para compensar a natureza intermitente das energias renováveis, nomeadamente quando o sol não brilha ou o vento deixa de soprar.

0: Hoje vamos falar-nos de um petisco que, tal como no passado, continua a ser tão importante como o pão nos dias de hoje. Na verdade, é o verdadeiro salvador de quem tem fome e de quem tem pouco tempo e um orçamento limitado. Especialmente quando acabam de acordar, faz uma pausa ao almoço ou regressa à casa ao fim da tarde, o que poderia ser melhor do que este produto de padaria? No nosso programa Sabores de Rua da Turquia, apresentamos as refeições rápidas, mas igualmente deliciosas desta terra. No menu de hoje temos simit. Talvez nunca tenha provado um simit ou nem sequer tenha ouvido falar dele, mas certamente já o viu em algum lugar. Então vamos começar por explicar o que é um simit e como se parece. O simit é um pão em forma de anel com cerca de 15 cm de diâmetro, geralmente coberto de sementes de sésamo. Os ingredientes principais são farinha, água, fermento e sal. De região para região podem existir pequenas diferenças no tamanho do simit e nos ingredientes utilizados. Isto naturalmente influencia o seu sabor. Por exemplo, o simit de Istambul é um pouco maior e mais macio, enquanto o de Ankara é mais pequeno, mais estiladiço e de cor mais escura. A razão para isso é que a massa é mergulhada em pekmez, ou melaço em português, antes de ir ao forno. O melaço confere ao simit tanto a cor como o sabor característico. Outro exemplo são os simites sem sésamo, Derisa e Kastamonu. Sabia que o simite sem sésamo de Kastamonu é chamado de Kel simite ou simite careca? Então, de onde vem a palavra simite? Quando e como surgiu? É difícil dar uma resposta definitiva a estas perguntas. Existem diferentes opiniões sobre a origem da palavra. Segundo algumas fontes, a palavra simite deriva das palavras gregas semidalis ou zimits, pão feito com fermento. Outras opiniões indicam que a palavra se baseia no árabe samid, farinha finamente moída ou semola, e que esta, por sua vez, é um empréstimo da palavra aramaica sirica, samida. Há mesmo quem, recuando ainda mais no tempo, estabeleça uma ligação com a palavra samido, derivada do verbo moer em acádio. Também sobre este assunto, as informações concretas são limitadas. Os documentos escritos datam principalmente de depois de 1453, ou seja, após a conquista de Istambul. Nessa época, a palavra simit era utilizada na corte otomana. No entanto, o simit atual, em forma de anel com sésamo, ainda não existia. Naquela altura, a palavra simit era utilizada no sentido de farinha de qualidade. Os armazéns de farinha do palácio eram chamados de simithane. A pessoa responsável pela distribuição da farinha era chamada de simitjibashi e os fornos do palácio eram chamados de padishanfirin. O tipo de pão semelhante ao simit atual, em forma de anel e feito de farinha de trigo de alta qualidade, foi registado em 1592 em Üsküdar com o nome de simidialka. Os simites daquela época eram mais pesados e maiores do que os atuais. A partir da segunda metade do século XVIII, a expressão halka deixou de ser utilizada. Em pinturas do século XIX, especialmente nas de viajantes estrangeiros, é possível ver vendedores ambulantes de simit, tal como acontece hoje em dia. Saiu de casa à pressa, tem de chegar a tempo ao trabalho ou à escola e está com muita fome. Um cenário com que todos nos identificamos. Nesses momentos sabemos bem a felicidade que nos dá saciar rapidamente o apetite. Eis que o simit é precisamente o herói destes momentos. Nas ruas movimentadas, nos becos dos bairros, enquanto espera no semáforo vermelho ou tenta apanhar o autocarro, o ferry ou o metro, certamente já viu os vendedores a gritar em voz alta: Simiti! Os simites são expostos em tabuleiros que carregam na cabeça ou em carrinhos ambulantes com vitrinas de cerca de 2 metros de altura. É claro que não podemos esquecer o cheiro a simite fresco que emana das padarias à beira da estrada. Se tiver a oportunidade de comprar o simite diretamente da padaria, repare na forma como os mestres moldam a massa com habilidade e rapidez. A massa é primeiro esticada até ficar com a espessura de um dedo, depois torcida para formar um anel. Em seguida, é mergulhada em melaço diluído, polvilhada com sementes de sésamo e levada ao forno. E chega o momento tão esperado. Aquela primeira dentada num simite quente, crocante por fora, macio por dentro e com um cheiro maravilhoso. Acompanha muito bem com um copo de ayran ou chá acabado de fazer. Bom apetite! Mas um pequeno aviso. Depois de comer o simit, não se esqueça de verificar os dentes e os cantos dos lábios. As sementes de sésamo costumam deixar vestígios.
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O ditado "os olhos são o espelho do coração" é muito usado na Turquia, mas será que há alguma verdade nisso? É realmente possível entender a mente, os sentimentos e os pensamentos de uma pessoa olhando nos seus olhos? Afirma-se que havia outro grupo de pessoas que acreditava nesse ditado no passado, tanto aqueles que o disseram pela primeira vez. Os juízes encarregados de fazer justiça na China no século XVII conta-se com os primeiros óculos de sol, feitos com metros bastante primitivos. Foram descobertos e usados por juízes chineses, ainda que por acaso.

Levou muito tempo para que os óculos atingissem sua elegância e tecnologias atuais. Embora a matéria-prima das lentes dos óculos remonta à antiguidade, acredita-se que a descoberta de que o vidro pode ampliar objetos remonta aos romanos, famosos por suas bibliotecas e livros. Vivendo há 2000 anos, o filósofo e dramaturgo romano Seneca é conhecido por ter usado uma esfera de vidro para ler os livros. Da mesma forma, pinturas das antigas civilizações chinesas mostram figuras humanas usando óculos. Por volta de 1200 anos, os venezianos, que comercializavam com os mercadores chineses através da rota de seda, fizeram um grande progresso na indústria do vidro. Os artesãos venezianos produziram óculos chamados de pedras de leitura, acrescentando armações feitas de osso ou madeira a esses vidros côncavos, pois se sabia que o famoso côncavo de vidro ampliava a escritura. As hastes dos óculos, que não permitem fixá-los em nossas orelhas, foram inventadas por Edward Scarlett em 1727, exatamente 450 anos depois das pedras de leitura.

Ao contrário dos óculos usados para corrigir problemas de visão de longe ou de perto, os óculos de sol surgiram como resultado de uma necessidade bastante diferente. Documentos históricos e imagens disponíveis revelaram que as formas primitivas dos óculos de sol modernos foram usados pela primeira vez na China no século XVII. Estes óculos de sol foram feitos por um método bastante simples de escurecer o vidro com fuligem de fogo e foram usados por juízes na China. Documentos antigos mostram que os juízes chineses usavam óculos de sol para esconder suas expressões faciais e evitar que seus pensamentos fossem compreendidos durante o interrogatório de testemunhas. Mas estes óculos, que não tinham o propósito de corrigir deficiências visuais, também não protegiam os olhos de raios solares.

O pai dos óculos de sol modernos é conhecido como James Aycroft, um designer e oculista inglês que viveu no século XVIII. James Aycroft produziu óculos feitos de vidro azul ou verde para alguns pacientes cujos olhos eram sensíveis ao sol. Seu objetivo era encontrar um método para doenças oculares, mas essa ideia não despertou muito interesse porque, naquela época, mulheres e homens usavam chapéus quando saiam às ruas e os chapéus com abas largas protegiam contra a luz do sol. Ainda assim, acredita-se que este primeiro design com lentes coloridas, de design inglês Aycroft, seja o ancestral dos óculos de sol modernos.

Embora os designers dos óculos produzidos para eliminar a deficiência visual, seja miopia ou hipermetropia, não tenham mudado por muitos anos, não é possível fazer a mesma determinação para os óculos de sol. A indústria cinematográfica e a moda tiveram um grande impacto nisso. Na década de 1920, o uso de óculos de sol se difundiu especialmente entre as estrelas de Hollywood, enquanto, no mesmo período, os pilotos de caça americanos começaram a usar óculos de sol para reduzir os reflexos de luz solar em grandes altitudes. E essa nova tendência de moda, iniciada por pessoas de duas profissões prestigiadas, se espalhou rapidamente pelo mundo. Com o tempo, os designs dos óculos de sol começaram a se tornar icônicos. Milhões de óculos de sol foram produzidos e vendidos, incluindo os modelos de óleo de gato de Marilyn Monroe. As armações gigantes do Jackie Kennedy e os óculos de sol de design especial usados por Audrey Hepburn no filme Breakfast at Tiffany's. Os óculos com lentes escurecidas que os juízes chineses usavam um século atrás para esconder as expressões em seus olhos tornaram-se um acessório indispensável para as pessoas hoje em dia, sejam homens ou mulheres.

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0: 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Obrigada por nos estar a acompanhar.
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0: Será que a tecnologia facilita realmente a vida? Ou estará a transformar-se numa força invisível que controla sem que te apercebas? Quantas vezes por dia estendes a mão para o telemóvel dizer só um minuto? És tu que controlas a tecnologia ou ela que te controla? Vamos começar. Hoje vamos falar sobre um tema que nos diz a todos respeito. Hoje em dia, toda a gente anda com um verdadeiro universo digital no bolso, não é verdade? Isto está a alterar significativamente o ritmo das nossas vidas. Olhar para o telemóvel assim que acordamos,